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0: 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Essa é a fé. 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Tem uma diferença entre, vamos poner um propósito correto para pedir ao Senhor, ante um desejo de estornar para pedir ao Senhor. Evidentemente, nós estamos mirando Bartimeo aqui a pedir com o propósito correto. De como? 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
0: 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Como se fosse uma coisa automática. 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
2: 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Eu sei que nós amamos de casa, pensa, tinha que amar, eu também vou cozinhar. Mas eu sei que nós pensamos, uma comida que está clara, você está querendo que está no seu lugar, que tem bom smak, que tem tudo, eu tenho que agregar algo, sei que é isso. 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É o regalo mais bonito de Jesus. 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Não sei se você acorda Lucas 10, diz de banda de Jesus, e não, mas está 70 2 ou 70, com essa semana vai predicar. 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Minha irmã, para construir um novo de nossa igreja, para cambiando se quizás nos que mira estamos de nossa igreja, de nossa comunidade, e tem que ver de nosso hogar. Deus que para ter uma família llena com o Espírito Santo. Meu irmão, nós estamos um povo que agora chamamos para cumprir com a missão. A missão está um dia o ele chegar a nós e avisa-nos de amor de Deus e nos aceitar e nos está aqui. 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Jesus estava sumamente preocupado, meu irmão. Você estava a saco, seu discípulo não estava a preparar. Ora, vamos lá, Juan capítulo 17. É oração intercedor. O Jesus é assim. Ele reza para o mês, para o mês. Meu irmão, quanto dia nós reza para os meses? 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Mas, meu irmão, acorda ali para Mateus 6. 6. Vai dentro da câmara e dê um bom sol para Deus, no papel com ele. Não disse que é costão bom sol, mas disse também que é costão que não estava indo bom. É para compreender. Mas isso é viva, isso é pasta de aconá aqui, minha irmã. 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E ele diz que aquela reza para os discípulos. Ante a última parte, ela reza para todos os que não vêm querer com o amigo que pode sentar aqui dentro do primeiro dia. 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Um personal com uma voz forte, a minha Bíblia corriente, mas a maioria de nós cai seguro, tem a Bíblia Santo. 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